0: Michel Teló, exagerado. Black Eyed Peas, I Got a Feeling. Henrique Juliano, amigo da minha saudade. E ainda João Neto e Frederico, oh, vida. Fechamos mais uma sequência por aqui. Vamos juntos, hein? Até às 11 da noite. Tem um monte de coisa bacana pra rolar. Tem um monte de sucesso pra você curtir. E claro, você que tá aí aproveitando, já tá, ó, tomando uma aí na tranquilidade. É, tá só no refri aí? É, só na água. Só na água não vai não, hein? Mas vai sim, com certeza. O importante é refrescar esse calorão que fez hoje aqui em Pará de Minas, não é verdade? Ó, seguinte, vamos fazer aqui uma paradinha e daqui a pouquinho a gente traz mais sucesso pra você aqui na Espacial FM. Não saia daí, eu já volto. Me abandona não.
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0: 9:15 na Espacial.

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0: Criado com Vó, ainda Daniel Fogo de Amor, Marshmello com Miles on It, tem o feat aí com Kane Brown, Maiara e Maraísa, Sorte de Alguém, pra fechar mais uma sequência por aqui. Você sabe, tá quase na hora, né? Tá quase na hora da gente trazer pra você nosso Moda de Rancho, aquele momento pra lá de especial que você ama, eu sei que você gosta, eu sei que você gosta muito. Aquele momento que a gente resgata ali a música sertaneja e traz de volta pra você com todo carinho. A gente prepara com tanto carinho esse quadro aqui pra realmente trazer a lembrança da música sertaneja, a música que marca gerações, né? Que quando toca, todo mundo canta. Então você já prepara aí, né? Já prepara tudo, já aumenta o volume. É, rapaz, já completa ali isso, já completa o tanque ali pra você curtir, que vai ser bom demais. Vai ser bom demais. E é daqui a pouquinho nosso Moda de Rancho por aqui dentro do Conexão. Vou fazer mais uma paradinha e daqui a pouquinho tem mais. Você não sai daí não, pera aí que eu já tô voltando.
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0: Espacial 9:33.
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1: 9h36, aqui na Espacial.
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2: 9:37 na Espacial.
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0: 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Esse é o nosso Conexão pelas ondas da Espacial FM. O sucesso é aqui. Vamos lá para mais uma sequência? Deixa eu abraçar aqui. Alô, meu amigo Mário Topa Tudo e a Jane são nossos companheiros fiéis de todas as noites. Meu abraço todo especial para vocês e uma ótima noite. Obrigado pela companhia, pela sintonia de vocês aí. E ótimo fim de semana para as crianças também. As crianças que estão grandes, né? Estão lá no bairro Providência com a gente também. Um grande abraço para vocês aí e valeu pela companhia de sempre, sempre nos acompanhando, sempre em sintonia. Eu vou trazer agora aqui Israel e Rodolfo abrindo mais uma sequência, Greve de Beijo. 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

0: fechando mais uma hora aqui do Conexão, nesta noite de sábado, Lauana Prado, sinal disfarçado, só vou beber mais hoje, é mentira que eu sei, viu, Lauana Prado, Diego e Arnaldo com Kleber e Cauã, magia do boteco, aí tivemos aqui David Guetta com Sam Ryder, Living Without You, Israel e Rodolfo, greve de beijo, ó, você já sabe, né? Você já sabe que depois do intervalo vai rolar pra você o nosso Moda de Rancho, aquele momento pra lá de especial. Já tô ansioso aqui, de verdade, já tô ansioso pra trazer pra você o nosso Moda de Rancho, já já depois do intervalo, nesta noite gostosa de sábado aqui em Pará de Minas, você nos acompanhando por aqui em Pará de Minas, nas cidades vizinhas, o meu abraço todo, todo especial pra você. Você pela internet nesse mundão de, meu Deus, coisa boa ter você aqui. Pera aí que a gente já volta com o nosso Moda de Rancho por aqui.
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0: 9h51 na Espacial.
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3: 9h54 aqui na Espacial.
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1: Coisa, mas quando roda essa vinheta, você sabe que a saudade vai tomar conta. Sim, a saudade vai tomar conta aqui das ondas da Espacial FM, do 105.5. Vai tomar conta de você que tá aí do outro lado. Alô, meu amigo que tá aí, ó, que tá aí nos sítios, chácaras, recantos, fazendas. Você que tá na sua casa, tá na tranquilidade. Você que de repente tá naquele barzinho aí na boa, na tranquilidade, né? Ou de repente você que tá passando por aqui, você que é passante aqui pela Rota do Zebu, nas margens da BR-262. Meu abraço a você, meu amigo caminhoneiro. Nossa, MG-050, a 352, você pela 040 também, porque o nosso sinal vai longe, né? Espacial FM, mais de 50 cidades com som presente no 105.5. Você pela região metropolitana de Belo Horizonte, meu abraço a você e muito obrigado pela companhia. Prepara aí, já dá aquele gás no som, porque vai começar o nosso Moda de Rancho por aqui neste sábado. Faz o seguinte, já aumenta o volume, porque, ó, pra começar... A gente vai começar assim nessa noite de sábado, com Adalberto e Adriano. Não acredito! 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

Camargo, pra sempre em meus braços é saudade, hein? Ainda César Menotti Fabiano, chora peito, ausência de Paulo e Paulinho com Marília Mendonça. Ô, Marília, que saudade. Estrelinha, nossa eterna estrelinha, Marília Mendonça. Marcos e Fernando com Jorge Matheus, tem que ser agora. Guilherme Santiago, jogado na rua. Ainda Mato Grosso e Matias, tentei te esquecer. O Tica que gosta do Matão, né, Tico? Um abraço, Tico, lá no Corpo do Mar. Pensa num cara massa, pensa num cara maravilhoso. Meu amigo Flávio Lourenço. Grande Tico, você merece o mundo, meu irmão. Um abraço a você, toda a turma aí com a gente no Córrego do Barro. E ainda tivemos por aqui, ó, Adalberto e Adriano. Não acredito. É, eu não acredito que acabou o nosso modo de rancho. Mas não precisa ficar triste, não, tá? Não precisa ficar magoado, não. Que na segunda tem mais. Sim, na segunda às 10 a gente vai trazer mais um modo de rancho pra gente literalmente fechar, né, o mês de agosto, né? E eu conto com você, tá? Sempre, de segunda a sábado, às 10 da noite, é a saudade no ar. É o nosso modo de rancho que vem pedindo passagem e a gente traz pra você. Você pede, né? Você manda o seu recado. É, você não pede, você manda. Você manda aqui e, lógico, a gente com todo carinho atende você, manda o seu recado, manda o seu alô, traz aquela saudade, aquela música que mexe com você, aquela música que toca aí o seu coração, tá? E eu conto com você.

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volta por aqui com o nosso Conexão neste sabadão. Abrindo mais uma sequência, agora é a vez de Bruno e Marrone. 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
1: Fechamos mais uma sequência por aqui com o Gustavo Lima e o Panda, Calcinha de Renda, Marcelinho de Lima, Sexy Amanjá, Ana Flávia Castela, Olha Onde Eu Tô, e ainda tivemos aqui Bruno e Marrone, Aline, fechando mais uma sequência para você dentro do nosso Conexão. Gente, a gente assusta aqui e a hora passa, né? Fechamos aqui então o penúltimo bloco do Conexão, que vai fazer mais uma paradinha e já volta com o nosso último bloco neste sábado 29 de agosto. Não saia daí.
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1: 10h39.
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0: É, quando roda essa vinheta, é sinal que acabou mais um Conexão. Tivemos aí, ó, Jorge Mateus, Amo Noite e Dia, Justin Bieber, Sorry, Cleiton Romário, Seu Te Perdoar, com Zé Felipe, e a Simone Mendes passou por aqui também com Saudade Proibida. Agradecendo a Deus pela oportunidade, a você pelo carinho da sua audiência, pela sua companhia. Desejo um ótimo fim de semana. Bom descanso para você, bom trabalho para quem tá de trabalho. E claro, nosso compromisso está firmado. Segunda, às 8 da noite, eu espero você aqui nas ondas da Espacial FM para mais um Conexão. Grande abraço, fiquem todos com Deus e até segunda. Valeu, juízo.
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1: Espacial, faltando 5 para as 11.
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1: Top 12 na área, em mais uma edição de muita música boa, as melhores, as mais pedidas da nossa programação. E por aqui eu, Diego Soares, tudo bem aí? Tudo ok? Vamos dando play aqui na posição já de número 12. Manin, apaga esse story, posição de número 12.
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0: Lauana Prado cantando aí na posição de número 9, Me Leva Pra Casa. Na posição de número 10, Jorge Mateus, Henrique Juliano, Chonei. Posição de número 11, Gustavo Mioto, Eu Fujo. E na posição de número 12, abrindo a edição do Top 12 de hoje, Manin e a música Apaga. Apaga esse story. Já depois do intervalo, eu volto com mais música, mais sucesso, as mais pedidas. Tem Gustavo Lima, tem Mateus e Cauã. Tudo isso e muito mais pra você. Então, ó, já sabe, fica travadaço.
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0: Thiago e Samuel, posição de número 5, Chave. Posição de número 6, Diego e Vitor Hugo, bem mais que eu. Posição de número 7, conferimos cronômetro com a dupla Matheus e Cauã. Gustavo Lima apareceu aqui na posição de número 8, cantando A Noite. Já depois do intervalo, tem mais música, tem mais sucesso, as mais pedidas.
1: Já, depois do intervalo, tem mais.

Primeira posição, Lady Gaga e Bruno Mars com Die With A Smile. Posição de número 2, Turma do Pagode, Alô Ex. Posição de número 3, Jefferson Moraes, Péssima Hora. Posição de número 4, Luan Santana, Clone. E assim a gente fecha, passa uma régua na edição de hoje do nosso Top 12 e as mais pedidas. Forte abraço a todos, fiquem bem e até a próxima edição. Tchau, gente!

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7: Final de semana pede muito mais sucesso, muito mais alegria e, claro, né, gente, muito mais dinamismo na sua programação. A gente tá chegando agora com o melhor do seu final de semana, hein? É o Maratona comigo, Alexandre Dreger. Fala sério, hein? São 4 horas de música, sobe o som.
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0: Uma salva de palmas para o Wesley Safadão!
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0: meus queridos Jorge Matheus,
1: meus queridos Guilherme Santiago.
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2: Pra quem curte um bom som no final de semana sem muito blá blá blá, cola aqui no Maratona e vem maratonar com a gente. 4 horas de música no seu rádio. É final de semana badalado com a gente. É Maratona. Continua.
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0: as melhores músicas que estão em evidência, rolando aqui no Maratona, no seu final de semana. Ó, bom final de semana pra você que tá aí com a gente, acompanhando a programação. A gente passa a semana inteirinha captando as melhores, as mais bombadas do Brasil pra rolar aqui, especialmente pra você, uma a uma. É o Maratona no ar.
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0: Obrigada, amiga. Deus te abençoe, tá?
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1: 1:10.
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0: Boa noite, Uberlândia! Faz barulho aí, Uberlândia, que eu quero ouvir!
1: Que coisa linda, galera!
0: Obrigado!
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0: quê? 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

0: Sensacional.
1: Aninha, muito obrigado, viu?
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0: Valeu demais, obrigado, Rodolfo! Lindo demais.
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0: Murilo Huck,
1: muito barulho, Fortaleza!
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0: de sucessos no seu rádio. O Maratona sempre tocando a sequência musical mais bombada em todo o Brasil. Só cantores renomados, hein? E tem mais.
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0: Jasmine Santos.
1: Obrigada, amiga. Deus te abençoe, tá?
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4: 12:21.
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3: Essa aqui eu sinto um trem diferente, viu, gente? Puxa daí!

0: Brasília!
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2: Com esta última música, ponto final no maratona deste final de semana. Obrigado pela audiência, forte abraço do Alexandre Dreger e até a próxima.
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0: 10:28.
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1: 3h42. Madrugada.

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1: 4 e 1.
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5: Olá, bem-vindos ao Remember, onde o passado ganha vida através da música. Eu sou Valquíria Rios e a partir de agora, vamos reviver os momentos mais icônicos das décadas passadas. Acomodem-se e se preparem para curtir a trilha sonora mais marcante das suas vidas.

0: Chegamos ao final de mais um Remember e eu só tenho a agradecer a todos vocês por tornarem essa experiência tão especial.
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1: Olá, pessoal, barra limpa da Jovem Guarda. Cá estamos nós em mais uma edição do nosso Nos Embalos da Jovem Guarda, recordando muita coisa boa nos anos 60 e 70, com as músicas que marcaram nossas vidas. Não é verdade? Grande abraço para você que vai curtir conosco mais uma edição, então, do nosso Nos Embalos da Jovem Guarda, que já começa com... Erasmo Carlos, minha fã.

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0: Nos embalos da Jovem Guarda, você recordou Leno, a pobreza, e mais essa linda canção, Lilian, como se fosse meu irmão. Bem, você que curte a Jovem Guarda, não saia daí não. Depois do intervalo, a gente volta com mais recordações pra você.
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2: 5 e 14. 5 e 15.
0: É você recordando com a gente os bons tempos da Jovem Guarda. O nosso abraço para você que está em casa ouvindo a gente. No seu carro, no trabalho, onde quer que você esteja. Grande abraço, muito obrigado por sua audiência. E nós vamos curtir mais ainda. Antônio Marcos, o Homem de Nazaré.

0: Renato e seus Blue Caps e os seus grandes sucessos para você.
1: Mas depende.

0: curtimos nesse bloco.
1: Renato e seus Blue Caps, pra você não sou ninguém. E o grande sucesso da Jovem Guarda,
0: Renato e seus Blue Caps, Playboy.
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1: Nós vamos agora para o nosso primeiro intervalo, mas não sai daí não. Já já voltamos com aquelas pérolas dos anos 60 e 70. Já já. Aqui você recorda os bons tempos da Jovem Guarda. Canções que ficaram em sua memória, recordações que lhe fazem viajar no tempo e revisitar bons momentos da sua vida. Da minha vida também, né? Tanta coisa boa nós tivemos naquela época. A gente segue matando saudade. Leno e Lilian, eu não sabia que você existia.

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E o rei cantou pra gente: Roberto Carlos não serve pra mim. E ainda recordou: Roberto Carlos, nasci para chorar. Pois é, minha gente amiga, estava tudo muito bom, mas infelizmente o programa de hoje vai ficando por aqui. Muito obrigado a todos pela audiência, um ótimo final de semana para você e fique com Deus. Até o nosso próximo encontro, hein? Eu, você e a Jovem Guarda. Tchau, gente!

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1: Bom dia, meus irmãos e irmãs, neste domingo, dia do Senhor, que a paz esteja com você. É dia do Senhor e domingo é um dia maravilhoso, é um dia de rezar, é um dia de se dedicar à família, é um dia de amar mais, de perdoar mais e de viver intensamente esses dons que Deus nos dá, principalmente o dom da vida. Em nome do Pai, do Filho, do Espírito Santo. Amém. Senhor, razão de nosso existir e ponto de chegada de toda nossa busca humana e existencial. No início desta manhã, queremos pedir a nossa própria conversão. Dai-nos, Senhor, a graça da verdadeira conversão. Ó Deus, por intercessão de Santa Mônica e Santo Agostinho, dai-nos a graça da verdadeira conversão. Ó Santa Mônica, que pela oração e pelas lágrimas alcançaste de Deus a conversão de vosso filho e de vosso marido, olhai para o meu coração amargurado e nesta manhã eu coloco esta pessoa em particular para que possa ser abençoada também com a conversão. Santa Mônica, que perseverou na oração e é um exemplo e modelo de mãe, que vossas orações se juntem às minhas para comover o bom Deus, a fim de que Ele, Deus vivo e verdadeiro, faça com que esta pessoa, por quem rezo, possa voltar ao bom caminho. Ó Deus, por intercessão de Santa Mônica, chame de volta à casa paterna este filho pródigo. Dai-me, ó Deus, por intercessão de Santa Mônica, esta alegria e serei para sempre agradecido. Nesta manhã, reze comigo, oremos. Ó Deus, consolador dos aflitos, saúde dos que em vós esperam, que aceitaste misericordiosamente as piedosas lágrimas da bem-aventurada mãe Mônica pela conversão do filho Agostinho e do marido Patrício, concedei-nos pela vossa intercessão que choremos nossos próprios pecados e encontremos a indulgência de vossa graça. Por nosso Senhor Jesus Cristo, vosso Filho, na unidade do Espírito Santo, e rezemos um Pai Nosso, pedindo a nossa conversão e a conversão dos nossos familiares. Pai nosso, que estais no céu, santificado seja o vosso nome. Venha a nós o vosso reino. Seja feita a vossa vontade, assim na terra como no céu. O pão nosso de cada dia nos dai hoje, perdoai-nos nas nossas ofensas, assim como nós perdoamos a quem nos tem ofendido, e não nos deixeis cair em tentação, mas livrai-nos do mal. Amém. O Senhor esteja convosco. Ele está no meio de nós. Que nesta manhã a bênção de Deus recaia sobre todos. Abençoe a água pela efusão do Espírito Santo, a roupa dos enfermos, as fotos de família e a jornada de trabalho. Em nome do Pai, do Filho, do Espírito Santo. Amém. Santa Mônica, rogai a Deus por nós. Amém.
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2: 6 horas.

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4: Alô, alô, gente amiga, gente querida de Pará de Minas e toda a região. Estamos de volta com mais uma edição do Só Modão. É domingo, domingo gostoso, né? E nós aqui pra tocar modão pra todo mundo. Então você que tá ouvindo a gente já tá de radinho ligado. O nosso muito obrigado. Continue conosco, viu? Porque a partir de agora é só moda de primeira qualidade, tá bom? A edição de áudio é do Gilson Carlos, a supervisão e produção da Helena Ramos e a área de tecnologia a cargo do Rodrigo Reis. A direção geral é do Matheus Mendonça e do Ricardo Alexandre. É o Só Modão no ar, aqui pela Espacial FM 105,5.

0: Demais! Vamos lá, Zonguinha, trabalhar?
1: Olha, moço, trabalhar, né, nesse domingão aí é bom demais, bora. Bora tocar modão.
0: Isso mesmo. Vamos começando, então, aplaudindo, Zonguinha, todos os nossos ouvintes e a nossa equipe. Que beleza, na Espacial FM... A gente começa o programa tocando o milionário José Rico Conselho, depois o Matão e Monteiro.

0: No Somadão, moda boa do Christian Ralph e pagode em Brasília. Ouvimos também o Mato Grosso e Matias, Por Quê? Chegando o nosso primeiro intervalozinho, é coisa bem rápida, dá tempo nem de quebrar o pescoço do frango e nós já estamos de volta. Pera nós aí.
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2: 6h23.
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4: Ai, que beleza, é o Só Modão de volta. Depois do intervalo, né, já tomamos um cafezinho, né, Zunguinha?
5: E tava bom demais.
4: Então, e a gente tá aqui pra mandar um abraço pros nossos amigos que estão nos ouvindo nos sítios, chácaras, fazendas, pessoal da roça, sempre ouvindo nós. Um abraço grande pra vocês. Também pro pessoal da área de saúde, nos postos de saúde, nas clínicas, farmácias, aos enfermeiros e enfermeiras, o nosso abraço, obrigado por tudo que fazem pela nossa população. A gente está aqui sempre agradecendo, porque é o nosso dever, né, Zunguinha?
5: Exatamente, agradecer quem presta serviço para a comunidade, né?
4: Isso mesmo. Então a todos vocês, o nosso abraço, obrigado por tudo. Fica fria, Dona Maria, que está chegando. Maida e Marcelo, por você. Depois o Leonardo com o Eduardo Costa.

0: Mota Bonita, Julinho e Janel morrendo de amor. Ouvimos também o Léo Canhoto e o Robertinho, O Último Julgamento. Bora tomar outro cafezinho, Zunguinha?
1: Bora e bora, rapaz. Cafezinho, o tempo é bom demais.
0: Então vamos lá. A gente volta já já, viu? Pula na água, jacaré.
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2: 6h46.
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5: Pronto, pronto, este é o Só Modão. Alô, minhas amigas secretárias do lar, como é que vamos? Está tudo bem? As diaristas também, né? As donas de casa, que estão sempre ouvindo o Só Modão, o nosso abraço a vocês. Zunguinha, tem uma piadinha?
6: Opa, sim, senhor, tem sim.
5: Então conta aí.
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6: Vicentinho sai da missa, né? Todo entusiasmado, falou, quer saber de uma? Vou passar no bar do Chico tomar uma branquinha. Chegando lá, ele fala, Chico, tô invocado aqui com uma coisa, rapaz, você não sabe. Antes me bote uma branquinha. Chico foi lá, pegou a garrafa, botou, falou, o que que é que você tá encabulado desse jeito? Ele falou, Chico, saí ali da missa e aí tô aqui na certeza de uma coisa. Você sabe que em Minas Gerais não tem praia? Chico disse, sei não. Disse, pois é, eu sei. Chico diz, e por quê? Vicentinho diz, no final da reza, presta atenção, o padre diz assim, mas livrai-nos do mar, amém.
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5: Aí tem jeito não. Bora pra frente, Bastião, o trem aqui é bom. Olha a moda que tá chegando, Jorge Matheus, Castigo, depois o João Paulo e Daniel, Eu Me Amar.

0: Moda boa no só modão, moda raiz, os filhos de Goiás, tchau amor. Antes tivemos a Valéria Barros com a participação do Carlito Baduí, dama preferida.
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0: Aqui é só modão, a gente volta já.
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3: 7h11.
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6: É o Salmodão aqui pela Espacial FM, abraçando a você que está nos ouvindo aqui na cidade ou na zona rural. Muito obrigado pela audiência. Vamos mandar um abraço, Zunguinha, para Elizabeth lá do Recanto, que está sempre ouvindo nós. Também lá em Sete Lagoas, a Ângela Maria. Ô, Ângela, um abração para você, viu? Abraço também para o pessoal que ouve a gente em Onça de Pitangui, Garatinga, em Itaúna, em São José da Varginha, também Florestal, né? Conceição do Pará, é a região toda ouvindo o Só Modão aqui na Espacial FM. A gente segue tocando moda bonita, arrepia Zacaria, que tá chegando o Barreirito Luz Acesa, em seguida o Rio Negro e Solimões, como esquecer um amor. Toca aí, Zumbi.
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0: Moda boa do Teodoro Sampaio, cheirinho de mulher. Antes, a Roberta Miranda cantou bonito pra nós, Duas Taças. Mas o intervalinho que tá chegando, dá tempo nem de lavar as vasilhas, nós já estamos de volta. Pula na água, jacaré.
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2: 7h33.
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3: Ê, que beleza, estamos de volta depois do intervalo, né? Já tomamos um cafezinho, né, Zunguinha?
4: Que maravilha, né? Tava uma beleza, cafezinho com pão de queijo.
3: É bom demais, né? O nosso abraço a todos os amigos que estão nos ouvindo. Deixa eu ver aqui, Zunguinha, quem é que tá na escuta da gente. Eu anotei aqui, peraí. Ah, a Elizabeth do Recanto ouve da gente. A Ângela Maria lá em Sete Lagoas também. Um abraço para vocês. Na comunidade rural de Melos, o Delci, né? Sempre ouvindo nós, o padre. Tá sempre na escuta. Ele, a dona Francisca. Todos lá na comunidade de Melos, na cidade de Pitangui, o nosso abraço. Tem gente ouvindo nós que anda apaixonada demais ouvindo essas modas aqui, né, Zuguinha?
4: Nossa senhora, essas modas de bater de coração, né?
3: É, muitos namorados, né? Falando em namorados, Zuguinha, você era muito namorador?
4: Poxa, eu dava pro gasto, sabe? Porque eu era danado pra namorar.
3: Teve muita namorada bonita, Zuguinha?
4: Poxa, nesse quesito aí eu nunca fui bom, não, viu?
3: É mesmo, Zuguinha?
4: É, muito. Uma vez eu arrumei uma namorada.

de demais, porque a danada era tão feia, tão feia, que parecia que tinha pegado fogo e foi apagada a paulada. É mesmo, Guia? Muito, aquilo era feia demais, rapaz. Mas também eu não arrumava namorada. Aí minha mãe chegou em mim e falou: Junguinha, larga essa moça que você vai acabar sendo preso. Porque se ela cair e bater de cara no chão, vão dizer que você que foi o culpado. Aí não dá, né, Junguinha? Monte, eu caí fora, rapaz. Que é aquilo, rapaz? Eu tinha uns sonhos com ela. Não era sonho, não. Aquilo era pesadelo. Isso aqui. Bora tocar modão então. Tá chegando aí o trio Parada Dura, Último Adeus, depois o Gustavo Lima.

No Somodão André e Andrade, Não Tô Nem Aí. Ouvimos também o Guilherme Santiago com Magia e Mistério. Mais um intervalinho que chega. Dá tempo nem de lavar a louça e nós já estamos de volta. Pera nós aí.

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17: 755.
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17: Este é o Somodão com você, aqui pela Espacial FM 105,5. Um abraço para os nossos amigos garçons, que estão sempre ouvindo o Somodão. Os atendentes de barcão também, né? Os garçons, garçonetes. Também o pessoal do pastel, que sempre está vendendo um pastelzinho. Ei, pastelzinho é bom, hein, Zunguinha?
19: Nossa senhora, pastel de queijo, pastel de carne com queijo. Eu adoro.
17: É bom demais. Um abraço para todo mundo. Bora tocar modão. Gino e Geno, Cê Quer Matar o Tio? Com a participação do Rick Renner. Depois a Lauana

0: No Sabadão, fechando bonito o programa, Marília Mendonça, Te Amo Demais. Antes, o João Mineiro e Marciano, A Mulher Que Eu Amo. Sabadão! Ei, minha gente, tem jeito não, né? O relógio anda pra frente e chegou a nossa hora, nós temos que ir embora, né, Zuguinha?
1: É verdade, né? Infelizmente, chegou nossa hora, nós temos que cair fora. Tem jeito não.
0: Mas não esquenta a pioenta não, que tá chegando aí o Roger Pires com o Emoções, as modas bonitas do Rei Roberto Carlos. E a gente se encontra novamente no próximo domingo, logo cedinho, viu? Na hora que você já acorda, nós já estamos no ar e já estamos chegando tocando modão, tá bom? Ó, um domingão daqui pra todo mundo, uma ótima semana e a gente se encontra no próximo programa. Zunguinha, dá partida aí na Fubica e vambora. Obrigado, gente. Fiquem com Deus e até domingo que vem. Tchau, tchau.

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2: 8:17.

Muito bom poder estar de volta com Emoções em seu rádio. Roberto Carlos canta a partir de agora seus grandes sucessos, as músicas que marcaram a minha, a sua vida e alguns dos nossos melhores momentos. Eu sou Roger Pires e lhe faço companhia nesta uma hora de muitas recordações com o Rei Roberto Carlos. Fera ferida.

Roberto Carlos está com você, interpretando seus maiores sucessos. Obrigado pela sua audiência. O Rei continua cantando pra gente.

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8: 8h38.
9: Estamos de volta com o Rei Roberto Carlos interpretando seus grandes sucessos.
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11: A parceria de Roberto com Erasmo começou em 1963, com Parei na Contramão, que abre o álbum Splish Splash. Roberto escreveu um trecho da letra durante seu expediente como datilógrafo do Ministério da Fazenda, e coube a Erasmo finalizar o restante. Segundo o levantamento do ECAD, Roberto Carlos tem 676 músicas cadastradas, a imensa maioria em parceria com Tremendão.

0: Aqui, o rei e você no Emoções. Recordamos, não precisa chorar. Uma pausa para o intervalo e daqui a pouco tem mais Roberto para você.
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4: Oi, bom dia, bom dia, bom dia, bom dia, bom dia, com alegria pra você que tá ligado com a gente aqui na programação Espacial FM 105,5 e a partir de agora, até logo mais ao meio-dia, essa manhã que é todinha nossa. E que prazer, que satisfação mais uma vez estar com você, viu? Até o meio-dia, muita música boa, muita saudade pra você aqui também e contando sempre com o seu carinho, a sua audiência, onde quer que você esteja nessa manhã gostosa. Hoje é 30 de agosto de 2026. Estamos aqui, ó, prontos e preparados para mais uma manhã de muita alegria no seu rádio. Portanto, meu amigo, minha amiga, pode aumentar o volume do rádio e vamos fazer dessa manhã a mais feliz e a mais gostosa de nossas vidas.
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4: Gente, muito obrigado pela sua companhia, pela sua audiência. Desde já te agradeço pela sua sintonia, obrigado demais. Tamo junto e misturado aqui na programação Espacial FM para mais uma manhã de muita alegria. E vamos começar bem demais com Gustavo Lima. Você não me conhece, Espacial FM, o sucesso é aqui.

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8: E já de volta pra você.
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8: De volta, de volta, de volta com muito mais músicas pra você. Aqui na Manhã Nossa. Até logo mais ao meio-dia. Sempre muita música boa pra você. E aí, o que que está arrumando esse domingão, hein? Conta pra mim. Você vai filar boia na casa dos parentes? Ou os parentes vai filar boia na sua casa? Me conta aqui, viu? É, meu amigo. Tá pensando que esse domingão tá propício pra gente poder pegar um almoço fora, não é verdade? E agora, chegando pra você, Edson Hudson. Não tem dia, não tem hora. 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

0: Pastor, faz barulho aí, galera!
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2: E já de volta pra você! Com muito mais músicas, muito mais alegria no seu rádio. Nas ondas da 105,5 até meio dia, Rodrigo Reis do lado de cá. 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Está chegando agora mais sucesso, Zezé de Camargo e Luciano, para mudar a minha vida. 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
5: Meu amigo, minha amiga, já de volta pra você com essa manhã que é todinha nossa aqui na programação Espacial FM. E vamos nessa até o meio-dia, ao som das melhores. Muita música boa, muita saudade pra você também. Esse bloco tá demais. Agora tem Bruno Marrone, deixa Espacial FM, a número 1 de Pará de Minas.

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6: Meu amigo, minha amiga, já de volta pra você nessa manhã gostosa de domingo. Esse calorão danado. Eita, domingueira. Então, bora que bora, né? Até logo mais no meio-dia aqui na programação Espacial FM com as melhores músicas do seu rádio. E até meio-dia, Rodrigo Reis na sua companhia. Aumente o volume, chega aí. João Bosco e Vinícius, Girassol, Espacial FM. O sucesso é aqui.

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4: Até o meio-dia, Rodrigo Reis na sua companhia, ao som das melhores músicas do seu rádio. Onde quer que você esteja ouvindo a nossa programação aí, ó, muito obrigado. E vamos que vamos, seus pelejas. E pra mim sempre um prazer, viu? Uma alegria, uma honra poder estar fazendo companhia pra você aqui na programação espacial, seja domingo, seja sábado, dia da semana, não importa. O que importa é que estamos juntos e misturados, né? Sempre com muita alegria, com muita descontração, com muita energia positiva. Aliás, essa energia positiva que você aí do outro lado nos proporciona do lado de cá também. E agora chegando a saudade gostosa com Cristiano Araújo, Cê Que Sabe Amor, Espacial FM, o sucesso é aqui.
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4: Muito bem, já de volta pra você aqui com Amanhã Nossa, nas ondas da 105,5 até meio-dia. Tá percebendo, né? Muita música boa pra você, nessa pegada aqui, ó, gostosa, né? Daqui a pouquinho, a partir de meio-dia pra você, tem o Paradão Espacial, o Paradão com muita música boa pra você, tem a Pegada Sertaneja, por aí vai, né? Programação domingo feita com carinho pra você aí do outro lado, então continue com a gente sempre. Até meio-dia, Amanhã Nossa, e agora Luan Santana e o Coração Cigano, Espacial FM, o sucesso é aqui. É.

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8: E já de volta pra você com essa manhã que é todinha nossa aqui na programação Espaço FM. Bora que bora, né? Até o meio-dia aqui nas ondas da 105.5. E aí, como é que tá as modas aí, Pereja? Pra você que tá acompanhando a programação no seu carro aí, obrigado pela carona, viu? Muito obrigado pela sua audiência aí. Bom domingo pra você, bom descanso pra você que vai descansar ou está descansando. Bom trabalho para você que tá agarrado aí também, né? Muito obrigado pela sua companhia, viu? E até logo mais no meio-dia, amanhã é nossa. E agora chegando Maiara e Maraísa, 10%. 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
6: Ah, muito bem. Chegando para você as últimas de hoje aqui no nosso encontro, nessa manhã que é todinha nossa. Já é as últimas, já, aliás, já são as últimas já, é claro, são as últimas pra você, o tempo passa, o tempo voa e nós continuamos aqui numa boa, né? É, meu amigo, tá pensando o quê? E é o seguinte, chegando pra você agora as últimas do nosso encontro e pra abrir esse último bloco tem Matheus Cauã, Cerveja, Sal e Limão, Espacial FM, o sucesso é aqui! Cerveja.

0: Ah, e o nosso encontro vai ficando por aqui. Acabou-se o que era doce, beleza. Mas não fica triste não, sabe por quê? Presta atenção aqui, meu amigo. Ó, preste bastante atenção nesse recadinho que eu vou dar pra você. Hã? Domingo que vem tem mais, hein? Domingo que vem tem mais. Tem Igor Araújo comandando pra você aqui amanhã nossa na programação Espaço FM. Conto com você aqui, tá bom? Conto com a sua audiência, conto com a sua companhia. Muito obrigado a todos. Amanhã eu tô de volta a partir das 9 da manhã no Super Sucesso. Tá bom, gente? Obrigado. Ótimo domingo pra você. E a gente se encontra por aí. Valeu, peleja. Valeu, valeu, valeu.
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2: Meio-dia e dois.
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1: Olha, mais um super final de semana e nós estamos de volta trazendo o nosso Paradão Sertanejo para você ficar ligado com a gente e conferir as melhores. Hoje, para começar, tem Hugo e Guilherme. Foi Mal Deus.
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0: Muito obrigado.
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2: Guilherme Benuto, Menos é Mais. Matheus Fernandes.
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0: Obrigado, gente.
1: Obrigado, meu
2: amor. 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

0: Sensacional.
1: Aninha, muito obrigado, viu?
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3: Luan Santana e Léo Foguete.

0: passada. Quem gostou, joga a mão e faz barulho, vai.
1: Muito obrigado, São Paulo!
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0: É o nosso Paradão Sertanejo, trazendo para você o som de Fiduma e Jeca, com participação de Rio Negro e Solimões, com Grave, Vai Que Bate Um Vento. Já já a gente volta com mais Paradão Sertanejo.
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2: Meio-dia e 26.

0: Boa noite, Uberlândia! Faz barulho aí, Uberlândia, que eu quero ouvir!
1: Que coisa linda, galera!
0: Obrigado!
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0: Pode aplaudir Henrique e Diego.
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0: Olha pra você que tá aí ligado com a gente, conferindo o nosso Paradão Sertanejo, Danilo e Davi. Mudou o texto. Já já eu volto com mais Paradão Sertanejo.
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7: Meio-dia e 47.
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9: Bom, nós já estamos de volta, segue em frente o nosso Paradão Sertanejo, agora é a vez dela, Ana Castela, olha onde eu tô.
10: Você sabe.

0: Goiânia!
1: Nunca foi!
0: Jorge Matheus!
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0: Muito obrigado. Obrigado, BC. Obrigado, Camboriú.
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0: Aqui no nosso Paradão Sertanejo, Marília Tavares e Murilo Rufi, Cê Tem um Molho. Pois é, o nosso Paradão Sertanejo deste final de semana vai ficando por aqui, prometendo voltar no próximo final de semana, viu? Nosso muito obrigado pela sua companhia, pela sua audiência, um forte abraço e até semana que vem. Tchau, tchau. 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
1: Oba! Vamos nessa, Brasil! No ar aqui o nosso Pegada Sertaneja de hoje. Bem-vindos, Paulinho Esteves, a voz. Que prazer, que satisfação. E a gente segue junto nas próximas horas com uma seleção mega especial que eu tenho certeza que você vai adorar. Já chama a galerinha, já marca todo mundo nos stories. Quero ver todo mundo ligadinho aqui com a gente. Sobe o som. E pra começar bem demais, tá chegando ela cantando lindamente, Paula Fernandes. Música.

0: Zenete e Cristiano passando por aqui, fechando a nossa sequência. Daqui a pouquinho a gente tá de volta com muito mais Pegada Sertaneja pra você. Não sai da audiência, fica ligadinho aí.
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2: 1:36.
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3: De volta por aqui, Pegada Sertaneja, e vamos curtir mais modão chonado, chora viola. Agora tem pra você o som do Daniel.

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1: Gustavo e o Mioto cantando bem demais aqui no Pegada Sertaneja, fechando o nosso bloco. Fica ligadinho, porque daqui a pouquinho tem mais Pegada Sertaneja pra você. Não sai da audiência, volto já.
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5: 12:08.
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7: Maravilha, hein? Aumenta mais o som, já estamos de volta por aqui. É o Pegada Sertaneja com mais sucesso. Vem cantar pra gente, Israel Rodolfo.

0: Que linda essa canção, né? De Paulo e Paulino, fechando mais um bloco, é o Pegada Sertaneja, que vai para um rápido break. Na sequência tem mais moda boa para você, não sai daí.
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7: 12h33.
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8: Aí sim, já de volta por aqui com as melhores do Brasil pra você, Pegada Sertaneja. Agora tem o som do Léo Chaves.

0: Diretamente da nossa máquina do tempo, Cleiton e Camargo. Essa foi pra recordar, pra relembrar. Pegada Sertaneja, já vai pro break e volta já, já, não sai daí.
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1: 12h55.
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3: E sim, hein? De volta com os melhores modões aqui na programação. Toda a cidade tá curtindo. Vem cantar pra gente, Tairone. Simbora.
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encerrando aqui o nosso Pegada Sertaneja de hoje. Valeu, meu povo. Obrigada, meus amores. Por hoje é só. E a gente volta na próxima edição com muito mais Pegada Sertaneja pra você. Valeu, meu povo. Fecha a conta e passa a régua. Beijo, beijo.

0: Obrigado pela sua audiência e até o nosso próximo encontro.
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3: 3:19.
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5: Oi, gente boa! Estou chegando com seu programa de todo fim de semana. Já está no ar o programa Samba e Pagode. É hora de batucar, é hora de pagodear com a gente. Então aumente o volume e prepare-se para sambar. É o Samba e Pagode, o programa que traz a nossa música brasileira com muita energia e alegria. Eu sou Marcelo Ferraz e vamos estar juntos a partir de agora. Então vem comigo, vem com a gente.

0: Sequência muito boa, hein? Só música de qualidade. Olha, é o seguinte, daqui a pouco eu tô de volta trazendo mais pra você. Eu vou aqui num breve intervalo, então já já a gente volta, não sai daí.
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5: 3h46.
6: É isso aí, estamos de volta com o melhor do samba e pagode. Vem com a gente, vem sambar, vem

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5: Oi, Zezé. Oi, Luciano.
6: Fala, Luciano.
5: Vamos cantar uma música junto?
6: Vambora, rapaz. Que música?
5: Essa aqui, ó.
7: Te amo, mas não quero.
6: Caramba, essa música é maravilhosa, Alexandre. Deixa comigo.
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4: 5 e 7.
5: Vem aí.

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2: É um programa do Amado que começa agora, tocando seus grandes sucessos. Eu sou Márcio Lima e lhe faço companhia a partir de agora. Vamos começar. Amado Batista canta pra você.

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13: 5:33.
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3: 5h59.
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0: Bem, gente, o programa de hoje termina aqui, mas levaremos conosco a magia e as emoções das canções do amado. Obrigado por nos acompanhar. Fiquem bem. Um ótimo fim de semana e até breve.
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3: 6h29.
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0: Eu não acredito. 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

0: o nosso Paixão Sertaneja. Tá gostando, tá curtindo aí a programação? Pois é, daqui a pouquinho, depois do intervalo, eu volto com muito mais.
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6: 73.
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8: Por aqui segue eu, Diego Soares, e o Paixão Sertaneja.

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1: Paixão Sertaneja, falando de amor, falando de saudade. Já já depois do intervalo eu volto com muito mais.
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10: 7:26.

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11: 751.
12: Paixão Sertaneja de volta, agora com as últimas para você.

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0: chegaria. E o Paixão Sertaneja vai ficando por aqui, agradecendo imensamente o carinho da sintonia e audiência. E ó, um forte abraço a todos, fiquem bem.
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3: Na Espacial, agora 8h26.
4: Foi rapidinho, né? O Algazarra tá no ar de novo, então aumente o som e bora continuar nessa vibe. É Algazarra.

0: Sensacional.
1: Aninha, muito obrigado, viu?
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3: 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E não se esqueça disso, cara de cavalo. Olê, Cabongue!

0: substitui a palavra amor.
1: Eita, muito mais saudade e paixão. Zezé de Camargo e Luciano na programação. Depois do intervalo tem muito mais músicas. Vai tocar a música do seu artista predileto. Para você que tá mandando o zap na rádio, para você que tá chamando a gente aqui no telefone da rádio, muito obrigado pela audiência de todos os dias.
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5: Espacial agora 8h46.
6: Já está no ar de novo. O Algazarra que tá de volta e a animação não para, viu? Bora seguir com mais uma música e aquele clima gostoso de final de semana. É o Algazarra de volta no seu dial.

0: Faz barulho aí, Uberlândia, que eu quero ouvir!
1: Que coisa linda, galera!
0: Obrigado!
2: Minha gente, eu queria dizer pra você que eu tô convencido que aqui no programa Algazarra, a fome de música

0: Eu acho que eu vi um lindo gatinho ao fim do programa Algazarra.
1: Ah, eu vou pegar esse passarinho.
0: Eu vi sim.
2: Eita! Guilherme Santiago, pra cantar, hein?
3: Ô, paixão!
2: Meia-noite e meia.
3: Passa por cima.
2: E aí, você conhece a letra?
3: Senhor.

0: apaixonado que a gente gosta de curtir todo dia aqui na programação. Olha, eu fico muito contente pela preferência para você que está sempre aqui acompanhando a nossa programação do dia a dia. Um alô, um abraço bem apertado para você que está ouvindo a gente no centro da cidade, nos bairros mais próximos aqui da rádio, nos bairros mais afastados, para você que é da cidade fora da nossa, muito obrigado pelo carinho de todo dia, viu? Para você, patrão, ótimo dia, boas vendas, viu? Para você, funcionário, tudo de bom, tá bom? Para você que tá de folga, tá parado, tá de férias, tá de boa, tá encostado, tá aposentado, para você que tá ouvindo a gente aí dentro da academia, tá andando pelas ruas da cidade ouvindo a gente dentro do carro, obrigado mesmo pela carona, hein? Bom, a gente vai pro intervalo, na volta continua a programação da nossa rádio.
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